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Essa costuma ser a hora do remanso em todos os shows que eu faço por aí. A hora em que eu canto alguns boleros. Eu sou amante de boleros. Principalmente nos dias de hoje, eu acho isso até bom. Porque o coxa-coxa já não existe mais mesmo, né? Tá todo mundo numa, que todo mundo dança separadinho. Você não acha, vovô? O coxa-coxa já não tem mais, tá tão difícil, né? E o coxa-coxa é necessário, uma coisa necessária, né? Só de começar assim a escutar, já o clima, todo mundo já se imagina coladinho com 15 anos, aquelas domingueiras claras. Todo mundo via todo mundo, mas não via o principal. Mas sem brincadeira, de tantos boleros que eu sei cantar, esse foi o primeiro que eu cantei. Composição de Sergio Mienovich, um argentino maravilhoso. E eu aprendi esse bolero ainda quando eu cantava no Beco das Garrafas. Ele se chama Si Me Enamoro. Imaginem-se como eu, assim, só no coxa-coxa.